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estúdio 9 e 24, 17 graus. 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
2: 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Boa noite. 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

0: estúdio, 9:54, 15 graus.
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2: 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Boa noite, ótima sexta, bom final de semana. Seguimos com as melhores aqui na estúdio.

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1: 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Seguimos por aqui com as melhores músicas do seu rádio, só na Estúdio. Boa noite.

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5: 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Seguimos juntos aqui na estúdio, te fazendo companhia com as melhores músicas do seu rádio.

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0: A Escola Municipal Joana Aimé, no bairro Renovação, em Veranópolis, está recebendo obras de reforma e ampliação de parte da cobertura. O investimento é de aproximadamente R$ 44 mil, reais, realizado pela Secretaria Municipal de Educação, Cultura e Esportes. A intervenção contempla 4 pontos específicos da escola, incluindo áreas de ligação entre a estrutura antiga e a parte mais nova do prédio. A obra prevê a instalação de novas coberturas para corrigir problemas antigos e melhorar as condições de uso e proteção dos espaços escolares.
1: Estúdio 10 e 42, 14 graus.
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0: Estúdio 10 e 59, 14 graus.
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0: Estúdio 11 e 14. 14 graus.
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1: 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Seguimos juntos aqui na estúdio, te fazendo companhia com as melhores músicas do seu rádio.

0: Estúdio 11 e 30, 14 graus.
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0: estúdio, meia-noite e 42, 14 graus.
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2: Estúdio 1 e 39, 14 graus.
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0: estúdio 2:35, 14 graus.
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0: Episódio 3 e 32, 13 graus.
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0: Estúdio 4 e 16, 14 graus.
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0: estúdio 4 e 33, 14 graus.
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0: bom dia. Sábado inicia com muitas nuvens no céu e tem chance de chuvas a qualquer hora do dia. São esperados ao menos 25 milímetros de precipitação acumulada para hoje em Veranópolis. A temperatura não deve passar dos 17, a mínima foi de 13. O domingo promete tempo encoberto pela manhã, podemos ter uma tímida abertura de sol, mas na parte da tarde a chuva deve retornar. São esperados mais 30 milímetros. A mínima é de 11 e a máxima não deve passar dos 18. Na segunda-feira ainda devemos ter o tempo fechado, encoberto e chuvoso, com até 30 milímetros de chuva. A mínima é de 13 e a máxima não passa dos 17 em Veranópolis. Eu sou Didio Luzzato com a previsão do tempo para Estúdio.
1: Estúdio 5 e 23, 14 graus.

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0: Nova Prata promoveu na quarta-feira, 26 de agosto, uma tarde de conscientização e prevenção da violência contra a mulher, no auditório da Universidade de Caxias do Sul, campus Nova Prata. Com o tema Mais Respeito, Mais Proteção e Mais Dignidade, a atividade reuniu autoridades, profissionais e representantes da rede de proteção para ampliar o debate sobre prevenção, acolhimento e enfrentamento à violência contra as mulheres. O encontro contou com a participação de representantes da Prefeitura, da Delegacia da Mulher de Bento Gonçalves, da Coordenadoria da Mulher, do Centro Revive e do Projeto Rosas da UCS. A iniciativa reforçou a importância de reconhecer situações de abuso, buscar ajuda e fortalecer os canais de proteção. Em casos de violência contra a mulher, denúncias, informações e orientações podem ser obtidas pelo Ligue 180.
1: Estúdio 5 e 42, 14.

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Espera aí, onde é que vocês pensam que vão? Hã? Hã?

0: Estúdio 5 e 57, 14 graus.
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Muito bom dia, sábado inicia com muitas nuvens no céu e tem chance de chuvas a qualquer hora do dia. São esperados ao menos 25 milímetros de precipitação acumulada para hoje em Veranópolis. A temperatura não deve passar dos 17, a mínima foi de 13. O domingo promete tempo encoberto pela manhã, podemos ter uma tímida abertura de sol, mas na parte da tarde a chuva deve retornar. São esperados mais 30 milímetros. A mínima é de 11 e a máxima não deve passar dos 18. Na segunda-feira ainda devemos ter o tempo fechado, encoberto e chuvoso, com até 30 milímetros de chuva. A mínima é de 13 e a máxima não passa dos 17 em Veranópolis. Eu sou Didio Luzzatto com a previsão do tempo para estúdio. Estúdio 6 e 21, 14 graus.

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0: estúdio 6:37, 13 graus.
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0: Uma ação da Brigada Militar realizada pouco depois da meia-noite desta sexta-feira, 28 de agosto, na região central de Veranópolis, terminou com a apreensão de drogas e o recolhimento de uma motocicleta. A ocorrência foi registrada na rua Júlio de Castilhos, onde os policiais abordaram um veículo ocupado por duas pessoas. Durante a revista, foram encontradas 4 buchas de cocaína com um dos ocupantes, que deverá responder por posse de entorpecentes. A fiscalização também constatou irregularidades relacionadas à motocicleta. O condutor não possuía carteira nacional de habilitação e a documentação do veículo estava atrasada. Diante da situação, a moto foi retirada de circulação e encaminhada ao depósito por um guincho credenciado.
1: Estúdio 6 e 42, 13 graus.
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0: Estúdio 6 e 59, 13 graus.
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0: Bom dia! Excelente sábado pra você. 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Obrigado por estar conosco.
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0: Muito bom dia, sábado inicia com muitas nuvens no céu e tem chance de chuvas a qualquer hora do dia. São esperados ao menos 25 milímetros de precipitação acumulada para hoje em Veranópolis. A temperatura não deve passar dos 17, a mínima foi de 13. O domingo promete tempo encoberto pela manhã, podemos ter uma tímida abertura de sol, mas na parte da tarde a chuva deve retornar. São esperados mais 30 milímetros. A mínima é de 11 e a máxima não deve passar dos 18. Na segunda-feira ainda devemos ter o tempo fechado, encoberto e chuvoso, com até 30 milímetros de chuva. A mínima é de 13 e a máxima não passa dos 17 em Veranópolis. Eu sou Didio Luzzato com a previsão do tempo para estúdio.
1: Estúdio 7 e 23, 13 graus.

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0: Gaúcho, 7 e 38, 13 graus. 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

0: campanha nacional de multivacinação segue até segunda-feira, 31 de agosto, em todas as unidades de saúde de Veranópolis. A ação é destinada a crianças e adolescentes menores de 15 anos e tem como objetivo atualizar a caderneta de vacinação. Durante o dia D, realizado no sábado, 22 de agosto, 166 pessoas procuraram as unidades de saúde do município para conferir e atualizar a situação vacinal. A Secretaria Municipal da Saúde reforça a importância de que pais e responsáveis verifiquem a caderneta de vacinação e mantenham as doses recomendadas em dia. A vacinação é uma das principais formas de prevenção contra diversas doenças e, além da proteção individual, também contribui para a proteção coletiva da população.
1: Estúdio 7 e 44, 13 graus.

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0: estúdio, 8 horas, 14 graus.
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0: Muito bom dia, sábado inicia com muitas nuvens no céu e tem chance de chuvas a qualquer hora do dia. São esperados ao menos 25 milímetros de precipitação acumulada para hoje em Veranópolis. A temperatura não deve passar dos 17, a mínima foi de 13. O domingo promete tempo encoberto pela manhã, podemos ter uma tímida abertura de sol, mas na parte da tarde a chuva deve retornar. São esperados mais 30 milímetros. A mínima é de 11 e a máxima não deve passar dos 18. Na segunda-feira ainda devemos ter o tempo fechado, encoberto e chuvoso, com até 30 milímetros de chuva. A mínima é de 13 e a máxima não passa dos 17 em Veranópolis. Eu sou Didio Luzzatto com a previsão do tempo para Estúdio.
1: Estúdio 8 e 23, 14 graus. 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

0: Estúdio 8 e 38, 14 graus.
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0: administração estudantil 2026 de Veranópolis tomou posse na manhã desta quinta-feira, 27 de agosto, durante cerimônia realizada na Casa da Cultura. A iniciativa é promovida pela Secretaria Municipal de Educação, Cultura e Esportes, em parceria com a UMESV, e busca proporcionar aos estudantes uma experiência prática sobre o funcionamento da administração pública e do poder legislativo, estimulando a liderança, a participação e o exercício da cidadania. João Felipe Robatini Hansan assumiu como prefeito estudantil, tendo Lívia Trevisan como vice-prefeita. Matheus Ferreira ficou com a presidência da Câmara, ao lado da vice-presidente Valentina Zago da Silva. Também foram empossados vereadores, secretários municipais estudantis e representantes das assessorias de imprensa e jurídica. A proposta permite que os jovens conheçam de perto os processos de decisão, o funcionamento das secretarias e a atuação do legislativo, contribuindo para a formação de cidadãos mais participativos e preparados para o futuro de Veranópolis.
1: Estúdio 8 e 43, 14 graus.

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0: A Biblioteca Pública Mansueto Bernardi, em Veranópolis, inaugura neste sábado, 29 de agosto, uma nova sessão de histórias em quadrinhos e mangás. A abertura será realizada das 14 às 16 horas, na própria biblioteca, com interação com personagens, atividades para o público e apresentação de uma prévia das oficinas de histórias em quadrinhos previstas para setembro. As oficinas serão ministradas pela professora de desenho Daniele Machado e acontecerão nas quintas-feiras, 13 e 10 de setembro. Serão formadas duas turmas, uma pela manhã, das 9 às 10 horas e 30 minutos, e outra à tarde, das 13 horas e 30 minutos às 15 horas. Cada turma terá limite de 15 participantes e as inscrições serão gratuitas.
1: Estúdio 9 e 3, 14 graus.

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0: Muito bom dia, sábado inicia com muitas nuvens no céu e tem chance de chuvas a qualquer hora do dia. São esperados ao menos 25 milímetros de precipitação acumulada para hoje em Veranópolis. A temperatura não deve passar dos 17, a mínima foi de 13. O domingo promete tempo encoberto pela manhã, podemos ter uma tímida abertura de sol, mas na parte da tarde a chuva deve retornar. São esperados mais 30 milímetros. A mínima é de 11 e a máxima não deve passar dos 18. Na segunda-feira ainda devemos ter o tempo fechado, encoberto e chuvoso, com até 30 milímetros de chuva. A mínima é de 13 e a máxima não passa dos 17 em Veranópolis. Eu sou Didio Luzzato com a previsão do tempo para Estúdio.
1: Estúdio 9 e 21, 14 graus.

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0: O Grenal do Bem conheceu nesta sexta-feira, 28 de agosto, os vencedores da ação solidária promovida em benefício do Hospital São João Batista. O sorteio foi realizado em frente à instituição e marcou o encerramento da campanha, que arrecadou R$ 45.840. O valor será destinado aos trabalhos de reconstrução e recuperação do hospital. Entre os prêmios sorteados estavam camisetas do Internacional e do Grêmio, além de tábuas personalizadas dos dois clubes. A organização agradeceu a participação da comunidade na compra e venda das cautelas, além do apoio da gráfica Getra e das pessoas que fizeram a doação dos prêmios. A mobilização reforçou a união da comunidade em apoio ao Hospital São João Batista.
1: Estúdio 9 e 29, 14 graus.

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foi identificado como Claudir Ademir Boroto, de 53 anos, o empresário encontrado morto na madrugada deste sábado, 29 de agosto, em um sítio localizado na linha Sertorina, na região entre Bento Gonçalves e Farroupilha. O caso foi registrado por volta das 2 horas. Conforme informações preliminares, a vítima apresentava ferimentos que teriam sido provocados por golpes de machado, e a ferramenta teria sido encontrada ao lado do corpo. Claudir era morador de Bento Gonçalves e foi localizado por um familiar. Após o crime, um Jeep Renegade com placas de Caxias do Sul que estava com a vítima foi encontrado em chamas no bairro Vila Nova 2, em Bento Gonçalves. A ocorrência mobilizou equipes do Corpo de Bombeiros e do 43º Batalhão de Polícia Militar. A investigação deverá esclarecer a dinâmica, a motivação e as circunstâncias da morte.

0: estúdio, 9:43, 15 graus.
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0: 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A ação é destinada a crianças e adolescentes menores de 15 anos e tem como objetivo atualizar a caderneta de vacinação. Durante o dia D, realizado no sábado, 22 de agosto, 166 pessoas procuraram as unidades de saúde do município para conferir e atualizar a situação vacinal. A Secretaria Municipal da Saúde reforça a importância de que pais e responsáveis verifiquem a caderneta de vacinação e mantenham as doses recomendadas em dia. A vacinação é uma das principais formas de prevenção contra diversas doenças e, além da proteção individual, também contribui para a proteção coletiva da população.
1: Estúdio 9 e 48, 15 graus.
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1: Estúdio 10 e 5, 15 graus. 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

Muito bom dia, sábado inicia com muitas nuvens no céu e tem chance de chuvas a qualquer hora do dia. São esperados ao menos 25 milímetros de precipitação acumulada para hoje em Veranópolis. A temperatura não deve passar dos 17, a mínima foi de 13. O domingo promete tempo encoberto pela manhã, podemos ter uma tímida abertura de sol, mas na parte da tarde a chuva deve retornar. São esperados mais 30 milímetros. A mínima é de 11 e a máxima não deve passar dos 18. Na segunda-feira ainda devemos ter o tempo fechado, encoberto e chuvoso, com até 30 milímetros de chuva. A mínima é de 13 e a máxima não passa dos 17 em Veranópolis. Eu sou Didio Luzzato com a previsão do tempo para estúdio. Estúdio 10 e 21, 15 graus.

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0: estúdio 10 e 38, 16 graus.
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0: A Escola Municipal Joana Aimé, no bairro Renovação, em Veranópolis, está recebendo obras de reforma e ampliação de parte da cobertura. O investimento é de aproximadamente R$ 44 mil, reais, realizado pela Secretaria Municipal de Educação, Cultura e Esportes. A intervenção contempla quatro pontos específicos da escola, incluindo áreas de ligação entre a estrutura antiga e a parte mais nova do prédio. A obra prevê a instalação de novas coberturas para corrigir problemas antigos e melhorar as condições de uso e proteção dos espaços escolares.
1: Estúdio 10 e 43, 16 graus.

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0: e 19, 16 graus.
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1: Estúdio Meio Dia, 16 graus.

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0: estúdio, meio-dia e 33, 16 graus.
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0: estúdio, 1:21, 16 graus.
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0: estúdio 2 e 1, 16 graus.
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0: Estúdio 2 e 21, 16 graus.
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foi identificado como Claudir Ademir Boroto, de 53 anos, o empresário encontrado morto na madrugada deste sábado, 29 de agosto, em um sítio localizado na linha Sertorina, na região entre Bento Gonçalves e Farroupilha. O caso foi registrado por volta das 2 horas. Conforme informações preliminares, a vítima apresentava ferimentos que teriam sido provocados por golpes de machado, e a ferramenta teria sido encontrada ao lado do corpo. Claudir era morador de Bento Gonçalves e foi localizado por um familiar. Após o crime, um Jeep Renegade com placas de Caxias do Sul, que estava com a vítima, foi encontrado em chamas no bairro Vila Nova 2, em Bento Gonçalves. A ocorrência mobilizou equipes do Corpo de Bombeiros e do 43º

0: 3º Batalhão de Polícia Militar. A investigação deverá esclarecer a dinâmica, a motivação e as circunstâncias da morte.
1: Estúdio 2:41, 16 graus.
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6: 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Excelente final de semana. 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

0: estúdio 3 e 16. 16 graus.
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0: Estúdio 4 e 21, 17 graus.
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A Prefeitura de Veranópolis, por meio da Secretaria de Turismo e Lazer e dos Departamentos de Cultura e de Esportes, está convocando entidades, promotores de eventos, empreendedores e comunidades para colaborar com a atualização do calendário oficial do município. 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

0: ofício entregue diretamente na sede da pasta, localizada na Rua Astério de Melo, número 64. A iniciativa busca melhorar a organização, o planejamento e a divulgação dos eventos realizados em Veranópolis.
1: Estúdio 4 e 43, 17 graus.
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0: estúdio, 5 horas, 16 graus.
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0: estúdio, 5 e 19, 16 graus.
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0: estúdio 6 e 17, 15 graus.
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0: O Campeonato Municipal de Futsal de Veranópolis teve mais uma rodada disputada na última sexta-feira, dia 28, no ginásio Leonir Farina. Pela sétima rodada da competição, foram realizados 4 confrontos. Na categoria Master, o Guarani venceu o Serrano por 2-1. No feminino, o Manchester superou o Planalto pelo placar de 4-1. Pela categoria Livre, a Raliança venceu o Valverde por 2-1, enquanto o Guarani goleou o Blastov por 4-0. A competição terá sequência na próxima terça-feira, dia 1º de setembro, com mais uma rodada do Municipal de Futsal no ginásio Leonir Farina.
1: Estúdio 6 e 42.

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0: Estúdio 6:59, 15 graus.
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0: Estúdio 7 horas, 15 graus.

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0: estúdio, 7 e 19, 15 graus.
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0: Rádio 8 e 2, 14 graus.
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0: Rádio 8 e 20, 14 graus.
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0: campanha nacional de multivacinação segue até segunda-feira, 31 de agosto, em todas as unidades de saúde de Veranópolis. A ação é destinada a crianças e adolescentes menores de 15 anos e tem como objetivo atualizar a caderneta de vacinação. Durante o dia D, realizado no sábado 22 de agosto, 166 pessoas procuraram as unidades de saúde do município para conferir e atualizar a situação vacinal. A Secretaria Municipal da Saúde reforça a importância de que pais e responsáveis verifiquem a caderneta de vacinação e mantenham as doses recomendadas em dia. A vacinação é uma das principais formas de prevenção contra diversas doenças e, além da proteção individual, também contribui para a proteção coletiva da população.
1: Estúdio 8 e 41, 14 graus.
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0: estúdio 8 e 56, 14 graus.
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